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1: Para quem aprovou este cantador, eu quero dedicar uma faixa bônus, uma canção minha e de Chico César, por nome Eu Detesto Coca Light. 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